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1: Fala pessoal, sejam bem-vindos a mais um programa Conexão Sul-América. Eu sou o João.
0: E eu sou a Amanda.
1: E vamos juntos aqui para mais um programa pela Rádio Southland 96.4 FM. Tudo bem com você?
0: Tudo ótimo. Com você?
1: Eu também tô bem. Melhor agora que estamos começando esse programa e hoje nós temos aqui a participação de um casal muito especial, né? Falando diretamente de Dunedin, estou falando de Amílcar e Roberta. Sejam bem-vindos aqui a mais um programa Conexão Sul-América.
2: Oi, gente. Obrigada por convidar a gente.
1: Nossa, o prazer é todo nosso. A gente que já, enfim, né, já tinha aí uma coisa já há algum tempo, né, de convidar vocês e acabaram acontecendo algumas coisas aí e tal, mas que bom, a gente ficou
0: que deu
1: muito...
0: certo.
1: Exatamente, a gente ficou muito feliz que deu certo nesse momento, vocês estarem aqui com a gente. Obrigado mesmo aí por aceitar esse convite, compartilhar um pouquinho da história de vocês aqui com a galera do Brasil, né, que está aqui na Nova Zelândia.
0: E no Brasil também.
1: E no Brasil também.
0: E no mundo todo.
1: Exatamente. Maravilha, gente. Bom, como a gente sempre fala, vamos começar pelo começo. Queria que vocês fizessem uma breve apresentação, né, de vocês, há quanto tempo vocês estão aqui, enfim, só pra gente conhecer um pouquinho mais sobre vocês.
3: Quer começar?
2: A gente está aqui no final do ano, vai fazer 23 anos.
4: 23 anos.
1: Nossa.
2: No final de setembro.
1: Que legal.
2: Vai fazer 23 anos. No Brasil, nós somos de Santos.
1: Uhum.
2: Mas eu morei em São Paulo a minha adolescência toda. E fui para a faculdade em Santos e foi assim que a gente se conheceu.
1: Ah, se conheceu na faculdade, então.
2: A gente se conheceu na faculdade.
1: Uhum. Que legal.
2: De jornalismo em Santos, na Facus. Extinta Facus, existe mais a
1: Facus.
2: Uhum. A gente veio pra cá, a gente, depois que a gente casou, a gente mudou pra Inglaterra.
1: Uhum.
2: Inglaterra e voltou pro Brasil. Então a volta pro Brasil foi um processo meio doloroso.
1: Eu imagino.
2: Ter morado fora, né?
1: Uhum. Então, vocês ficaram quanto tempo na Inglaterra?
2: Casados dois anos, mas o Amílcar foi, antes de me conhecer, ele morou na Inglaterra por um tempo.
1: Ah, entendi.
2: E aí voltou.
1: Uhum.
2: E aí a gente se conheceu, aí casamos e fomos embora pra Inglaterra, ficamos lá 2 anos. E aí na volta do Brasil a gente começou uma busca da onde ir.
1: Uhum.
4: A gente brinca que a gente foi pra Londres... E ficamos em Londres 2 anos de lua de mel.
1: Que legal.
4: Mas, na verdade, a ideia era que a gente fosse se estabelecer na Inglaterra.
1: Uhum.
4: A gente é de, né, pegar cidadania. Tal.
1: Sim.
4: Mas foi no começo dos anos 90,
1: uhum,
4: quando a União Europeia estava se estabelecendo.

0: falecendo.
1: Ah, então, entendi.
0: Brasileiros não tinham vez, né? A gente não tinha cidadania italiana ou portuguesa que pudesse justificar, conseguir ficar.
1: Sim, sim.
0: Então, passaporte brasileiro, a imigração britânica meio que falou, vocês não vão ter chance. Aí a gente voltou pro Brasil, né?
1: Caramba.
0: Mas assim, uns 2 anos depois que a gente chegou, a gente já começou a pensar, pronto, para onde que nós vamos agora?
1: E é interessante, porque vocês, né, vocês falaram 2002, era uma época que Nova Zelândia não era assim, bom, né? Não existia no mapa ainda, né?
2: Mas olha, a gente, entre vir, foram mais ou menos 10 anos que a gente
0: entre
2: passou...
0: Entre 8 e 10 anos esperando para
2: ver. Porque a gente foi conversar com o cônsul, naquela época existia um consulado da Nova Zelândia em São Paulo, no Shopping Eldorado.
1: É mesmo? Em
0: 94.
2: O cônsul nos avisou, ele falou pra gente, olha, a melhor pedida pra vocês são novos, a melhor vocês é investir aí no Brasil, vocês criem um certo asset, vocês tenham coisas, né? Para vocês aí poderem ir. Então, a gente meio que fez isso.
1: Entendi.
2: Nós trabalhamos como professores de inglês no Brasil, gente trabalhava na cultura inglesa.
0: Demos sorte de pegar um bom emprego, né?
2: Então, assim, nesses 8 anos a gente se estabeleceu, a gente comprou um apartamento, a gente meio que juntou uma grana.
1: Tá.
0: Pegou experiência profissional, né?
2: E aí a gente começou o trabalho. Nosso trabalho de vinda para cá foi todo feito no Brasil.
3: Ah. Mas como vocês pensaram na Nova Zelândia? Como chegou a ideia da Nova Zelândia?
0: A Nova Zelândia foi meio que a nossa terceira opção.
2: A gente sabia que a gente não queria. Por exemplo, a gente não queria viver na América, nos Estados Unidos.
1: A gente também não.
2: Munição de Trump, eu não sei. Sabia que a gente não queria ir para os Estados Unidos.
1: Sim.
2: Então a gente logo descartou. Aí pensamos em Canadá. Mas como a gente tinha... a gente tinha o nosso diploma em jornalismo, mas a nossa experiência profissional era toda como professor...
0: Professor de inglês.
1: Ah, entendi.
2: O Canadá não aceitava. Ele só aceitava imigrante que fosse para lá para trabalhar na profissão que ele
1: estudava. Formação.
2: Então, formação. Universitária.
1: Entendi.
2: Aí Canadá já foi. Já. E aí...
0: Austrália.
2: A gente não tinha muita... Porque a gente, assim... A gente sempre achou que a Austrália era um Brasil, assim...
1: que né? Fala inglês.
2: Mais do mesmo, né?
1: Uhum.
2: Então, a Nova Zelândia foi mais... A gente começou... A gente teve uma facilidade muito grande da gente conversar com o cônsul. Eles foram, assim, super abertos com a gente, sabe? Aí vamos papear, né?
0: E das três opções, a Nova Zelândia... Obviamente, o que a Roberta falou, foi a única das três opções que valorizava a nossa formação profissional.
1: Entendi. Que legal.
2: Mas assim, naquela época, imagina, né, gente? Era assim, o começo da internet. Assim, você não tinha informação de nada. Assim, a gente achou poucas coisas sobre Auckland e sobre Christchurch. Só isso.
1: Entendi.
3: Eu fiquei pensando aqui, nossa, a internet não tinha tanta coisa como
1: não
3: agora.
1: Tinha nada, né?
0: A Roberta tinha uma colega na cultura inglesa de São Paulo, ela trabalhava na filial da saúde em São Paulo.
1: Uhum.
0: E uma colega, ela e o marido tinham vindo passar uma semana na Ilha Sul, fazendo um Ilha Sul. Era a referência que a gente tinha.
1: Uhum. Que teve contato aqui.
2: Então, naquela época, o processo era assim, você era como se fosse uma loteria, a gente tinha que preencher algumas coisas.
1: Uhum.
2: E como eu era mais nova, continuo sendo mais nova, eu encabecei a proposta porque eu ganhava mais pontos.
1: Ah, entendi.
2: Porque eu ganhava mais pontos na idade. Em termos de qualificação profissional, a gente tinha mais ou menos a mesma
1: coisa.
2: Então, a gente ter aqueles anos a menos, então me davam mais pontos. Aí a gente foi preenchendo, aí você vai fazendo tudo aquela papagaiada, né?
1: Uhum.
2: Médica, polícia... foi indo, foi indo.

0: E aí o Amilcar conseguiu, através do nosso trabalho, tinha um curso aqui em Christchurch que ele queria fazer. Aí ele pediu uma licença não remunerada
1: Pela cultura
0: na
1: inglesa.
0: e veio em Christchurch. É um curso da Universidade de Cambridge para professores de inglês.
1: Que me dava a chance de dar aulas de inglês em qualquer
0: Em qualquer
1: lugar
0: lugar
1: do
0: do mundo.
1: mundo, não só no
0: Entendi.
1: Brasil.
2: Uau.
3: Uau, que legal.
0: Aí a gente foi aí a gente ficou bem na nossa, assim, a gente, lógico, falou no trabalho, mas assim, a gente vendeu a nossa casa, eu mudei para casa da minha avó, a gente guardou tudo o dinheiro, porque o plano era, quando ele acabasse o curso dele, eu vinha, e foi o que aconteceu. Eu vim, pedi uma licença não remunerada também, ele estendeu a dele, a gente a ver como é que era, porque a gente pensou assim, bom, se for tudo muito ruim, pelo menos a gente tem
1: Tem
0: trabalho na
1: trabalho de
0: volta.
3: volta e tem alguma garantia, né?
0: É lugar para morar, a gente não quer ter problema, porque tem casa de mãe, casa de vó, enfim, a gente se virava. O trabalho, a gente ficou preocupado com isso. Mas quando o Milcar acabou o curso dele, ele teve uma proposta de trabalho. Então, quando eu cheguei, a gente já entrou direto na residência. Naquela época era muito mais fácil.
3: Caramba, que
2: Nossa, que show de
3: legal.
2: bola.
1: Trabalho, você já tá com residência,
0: Então,
1: sentado,
0: assim,
1: né?
0: eu entrei com visto de turista e no dia, literalmente no dia seguinte, a gente
3: Já
0: foi
1: tá.
0: lá
1: Foi lá na
0: e pegamos
1: imigração
0: a
1: e já pegou
0: residência.
1: residência.
3: Caramba, quanto tempo foi esse curso que você fez aqui?
1: É um curso que chama Delta, que é Cambridge Delta, é Diploma in English Language Teaching to Adults. E se eu quisesse fazer esse curso pela cultura inglesa, na época era possível, só que tinha, eu não sei se assim em termos de números vocês têm ideia disso, mas por exemplo, quando a gente trabalha por inglesa, eram acho que 17 filiais e um quadro de professores de 500 professores espalhados pelas 17 filiais.
0: 47 alunos.
1: 47 mil alunos, a
3: Uau.
1: cultura, a Sociedade Brasileira da Cultura Inglesa tinha na época que a gente trabalhou para eles. Se eu quisesse fazer esse mesmo curso que eu vim fazer em Christchurch, tinha umas 5 anos.
2: Nossa.
3: 5 anos, é uma faculdade.
1: Era um curso que se fazia enquanto você estava trabalhando full-time. Só que o curso estendia por 9 meses. E
3: Entendi.
1: eu, mesmo curso sendo oferecido em Christchurch, pelo Christchurch College of English, eles estavam oferecendo um módulo intensivo por
3: Entendi.
1: 4 meses. Então, para mim, foi ideal, porque
3: Nossa.
1: eu consegui, né, essa licença não remunerada pela cultura e vim 4 meses estudando full-time. A Roberta ficou no Brasil, continuou trabalhando. Com o salário, a gente conseguiu fazer a nossa mudança, né? Então, ficou bem viável. Foi um curso de 4 meses, mas era assim, cada semana eu tinha que escrever uma dissertação de 2.500 palavras,
3: Nossa.
1: fora aulas práticas que eu tinha que dar. É
2: Puxado.
1: um curso a nível de mestrado, é como se
2: É.
1: fosse um mestrado, é o
3: Imagino.
1: level 5, né? Então seria como se fosse um 500 level da universidade.
3: Entendi. Caramba, que
0: E
3: legal.
0: aí, com isso, acelerou o nosso processo, obviamente, porque a gente já entrou com a cidadania,
3: Com a
0: com a residência,
3: residência.
0: permanente, já foi direto à residência permanente.
3: Isso.
0: E começamos os dois a trabalhar dando aula de inglês para estrangeiro aqui.
1: Aqui em Dunedin, porque na verdade, apesar de eu ter feito o curso em Christchurch, o emprego que eu tinha era para Dunedin. Então a gente brinca que a gente, apesar de ter escolhido Christchurch, Dunedin não escolheu.
3: Escolheu vocês.
1: Porque a gente, obviamente, na época, a gente ia para onde tivesse emprego,
3: Sim,
1: né?
3: exatamente.
1: A oferta de emprego para mim era Dunedin, e na verdade eu tinha a opção de ficar em Christchurch, mas se a gente ficasse em Christchurch, não, eles não tinham como oferecer aulas para Roberta.
3: Ah,
1: Mas
3: entendi. Ia ficar só pra
1: como
3: você.
1: eu como eu vim fazer a coordenação da escolinha, era na verdade uma filial de uma escola.

0: lá de Christchurch.
1: Uhum.
0: E o coordenador da escola e a Roberta como uma das professoras, né?
1: Entendi.
0: Caramba. Então, por um ano, 2 anos, eu acho, a gente ficou trabalhando os dois como professores nessa filial dessa escola em Christchurch.
1: Entendi. Então, apesar, por exemplo, de vocês terem a formação em jornalismo, vocês nunca atuaram especificamente como jornalistas.
0: Na verdade, não.
2: Eu trabalhei na época da faculdade. Eu trabalhei pelos 4 anos da faculdade. Trabalhei, mas era assim.
1: Uhum.
2: Era estágio. Era uma coisa pequena. E a gente fazia essas brincadeiras de fazer rádio.
1: Entendi.
2: Fazer fotografia. Mas nada se aventou profissionalmente. Porque a gente foi-se embora. E aí, na volta para o Brasil, a qualidade do inglês, assim, era no-brainer, né? Você vai e trabalha dando aula de inglês porque você tinha ali a facilidade com a língua, tinha...
0: E final dos anos 80, quando a gente se formou, a cidade de Santos, de onde a gente é, tinha um jornal local, a
1: Tribuna,
0: e rádio, talvez umas duas ou três rádios, mas não tinha televisão, não tinha emprego também, mesmo que a gente quisesse.
2: A gente saiu do Brasil antes do Plano Collor. Então, assim, politicamente, essa volta para o Brasil, a gente não tinha conteúdo para trabalhar. A gente ficou fora de toda essa reviravolta que aconteceu no país. A gente estava... E naquela época, a gente não existia. A gente falava com o Brasil uma vez por semana, se achasse um orelhão quebrado, que desse
1: para nós. Eu imagino como é que era, né? Porque, assim, hoje em dia é tudo tão fácil, né? Você vê, você fala aqui, a gente tá conversando agora e tá tudo certo. Vocês estão indo, Anida, a gente tá aqui e tá... Mas naquela época era uma outra coisa, né? Um outro momento, né?
0: A cada 15 dias, e aí a Roberta falava a cada 15 dias com a mãe, eu falava a cada 15 dias com a minha mãe.
2: Com a sogra.
0: Ah, dá uma trocada aí de informação entre vocês, porque a gente vai falando.
2: E muita carta, né? Muita carta. Mas a vinda para cá já foi mais fácil, porque já tinha um comecinho de tecnologia.
3: Uhum.
2: Então dava pra gente comunicar melhor. Mas aí o que aconteceu é que... depois a gente ficou dando aula de inglês, mas eu tive muita dificuldade de me adaptar aqui.
3: Ah, é?
2: Eu tava dando aula de inglês no Brasil, para adolescente, numa escola grande, com muita gente. Então, eu tive muita dificuldade de me adaptar com o público estrangeiro, o tamanho das classes, o tamanho da escola. E aí eu resolvi estudar de novo.
1: Entendi.
2: Então, eu fui para a faculdade, fiz uma faculdade de pedagogia, comecei a trabalhar com criança. E por muito tempo, eu trabalhei em escolinha, em pré-escola, né?
1: Entendi.
2: De criança de 5 anos.
1: Bacana.
2: Então, assim, a gente enveredou pelo esse lado de ser professor.
1: De ser professor.
2: Mas eu saí um pouco da área de línguas.
0: As crianças, ela sempre gostou de trabalhar com crianças.
1: Entendi.
0: Uniu útil ou agradável.
2: E, logicamente, nesse meio tempo, eu fiquei grávida da Bi.
1: Uhum.
2: Então, assim, era muito conveniente.
1: Sim.
2: Eu trabalhava um pouquinho. E na verdade, eu fui até os 16 anos dela. Eu só trabalhava meio... Eu trabalhava só part-time. Eu trabalhava o tempo na escola. Tinha férias quando ela tinha férias.
1: Bem, assim, uma coisa... Casava tudo certinho.
2: Sim, porque foi uma, assim, a gente esperou 17 anos para ter essa filha, então na minha cabeça não fazia sentido eu sair para trabalhar e deixar ela na
1: Sem
2: minha
1: dúvida.
3: Vida. É verdade.
1: Sem dúvida.
2: Então, a gente, assim,
0: nesse
2: logicamente...
0: Nesse sentido, fomos muito sortudos, né?
2: Assim, podia proporcionar que eu assim, né, eu falo que assim, eu brincava de trabalhar, eu ganhava mesada, não era falar. Mas significava que, assim, eu podia fazer tudo com a Bi, né? Levar onde precisava levar, estar presente com ela. Eu não tinha essas neuras de, durante as férias, com quem que ela ia ficar, porque a gente não tinha ninguém. Agora tem Patrícia e Felipe, né? Mas naquela época a gente não tinha família aqui, não tinha ninguém.
1: Uhum.
2: Então, quando ela fez 16 anos, aí eu fui e fiz o mestrado.
1: Que legal.
2: E aí, quando eu tava quase acabando meu mestrado... Pintou uma oportunidade de trabalho full-time na universidade, na faculdade de pedagogia.
1: Uhum.
2: Aí eu peguei, aí voltei, né? Não tenho tempo para esses trabalhos pauleira, entendeu?

0: Você trabalha que nem louco, pelada.
1: Fala, já, já não tem mais a filha pequena, né? Fala, agora eu vou.
0: Então, é, e ela tá, né? Assim, ela tá vivendo a vida dela.
1: Sim, com certeza.
0: A gente ainda tem um pique de trabalhar legal, uhum. né? Porque a ética de trabalho brasileira é muito diferente da daqui, né?
1: Sem dúvida.
0: Então, assim, a gente consegue tocar o serviço, né?
1: Uhum. Sem dúvida. Eu fiquei curioso aqui com uma coisa. Vocês, vocês vieram para Nova Zelândia, tipo, já tem alguns anos.
2: Alguns
1: né?
2: anos.
1: Alguns anos.
2: Duas décadas.
1: Né? Mas, assim, vocês chegaram aqui num momento diferente, assim. Quando vocês olham para trás, né? O que vocês percebem de mudanças, assim, ao longo desse tempo? Eu sei que deve ter tido um monte de coisa, assim, mas o que mais chama atenção, assim, quando vocês vão falar, putz, naquela época determinada coisa era muito diferente do que é hoje. Tem algum, assim, que marcou, assim, ao longo desse tempo, nessa mudança toda, assim, de...
2: É, eles já falaram da residência, né?
1: Sim.
2: Que foi papum, né?
1: É, esse é um processo que, hoje em dia, é bem mais burocrático.
0: Sim, a gente estava conversando sobre isso. O jeito com que o Kiwi está vivendo mudou muito.
1: É mesmo?
0: Quando chegou aqui... A gente estava comentando esse final de semana com o Patrícia e Felipe, que eles estavam aqui. Quando a gente chegou aqui, nós viemos para Danida logo depois do Natal. E a gente precisava achar um lugar para morar. A gente veio com um hotel.
1: Uhum.
0: A gente precisava achar um lugar para morar, mobiliado, porque a nossa mudança estava vindo de navio.
1: Uhum.
0: Não tinha imobiliária aberta. Eu passava nas imobiliárias da cidade, tinha uma plaquinha assim, ó. De volta, meados de janeiro.
1: Nossa.
0: Restava um monte. Gente, não era um ou dois. Dairy, as dairies, tudo fechado.
1: Tudo fechado.
0: Então o povo.
3: De Natal, ó, ano novo, né?
0: Vazava, ia-se embora, curtia a vida.
1: Uhum.
0: Tá? Então, eu acho. O pessoal era muito mais laid back, né? Por exemplo, olha, a Bi tá com 18 anos.
1: Uhum.
0: Quando ela começou a escolinha que ela ia era só meio período, uhum. era das meia uma.
1: Tá.
0: Todas as mães, eu acho que tinha uma ou duas que trabalhavam. Todo mundo era stay at home mom.
1: Caramba.
0: A gente levava as crianças pra escola e ficava lá batendo
3: fazia aula de música, né?
0: E aí... Sabe, dava um rolê, fazia o supermercado, já voltava e pegava a criança a uma hora da tarde e aí você ia fazer aulinha de música. Ou seja, a grande maioria... E assim, pessoal, classe média, não era uma coisa assim, sabe?
1: Uhum.
0: Mulheres não trabalhavam ou trabalhavam um pouco menos.
1: Entendi.
0: Então isso, eu acho que assim, essa a pressão
1: uhum.
0: financeira, eu acho que foi uma coisa que mudou muito, né, filho?
1: Que legal.
0: Eu acho que quando a gente veio, o pessoal era muito mais laid back do que é agora.
1: Do que é hoje.
0: Não existia tanta pressão, né?
1: Entendi.
3: Mas... Eu me lembro até hoje, e isso eu fico falando para todo mundo,
1: uhum.
3: quando a gente foi ter esse bate-papo com o cônsul da Nova Zelândia lá em São Paulo, isso em 1994,
1: uhum.
3: Assim... o cônsul praticamente passou a tarde com a gente.
1: Nossa,
3: cafezinho,
1: que legal.
3: Saímos de lá com uma lista de immigration agents que a gente pudesse contatar.
1: Uhum.
3: Tal. E uma das coisas que eu nunca me esqueço que o cônsul falou, ele falou, olha, vocês, tudo bem, estão interessados na Nova Zelândia, mas se liguem que a Nova Zelândia está 20 anos atrás.
1: Nossa.
3: Do resto do...
2: A gente sente isso aqui.
3: É, 20 anos atrás. E agora, com a que nem a Roberta falou, a correria de trabalho e tal. Só hoje, agora, 23 anos depois, uhum. que a gente está sentindo a mesma pressão
1: uhum.
3: entre trabalho que a gente sentia já na cultura inglesa há 25
1: anos
3: atrás.
1: Nossa.
3: Então, uhum. então a Nova Zelândia meio que está assim, catching up, né?
1: Está
3: uhum. tentando... entrar no ritmo do resto do mundo.
1: Sim.
3: Meio que a pandemia aí para.
1: Exatamente.
0: Que assim, né? Que contribuem para esse, vamos dizer, para esse atraso, né? Porque, assim, a posição geográfica que a gente está,
1: uhum.
0: a população pequena. Todos esses fatores, né?

0: contribuem para isso, mas eu acho que as maiores coisas estão nisso. E a gente sente, por exemplo, nós dois trabalhamos na Universidade de Otago, é uma primeira universidade do país, ou seja, a gente há 23 anos atrás, na cultura inglesa, tinha uma qualidade de trabalho muito melhor.
1: Sim.
0: A tecnologia era melhor, o material que a gente usava era melhor, o tipo de PLD era melhor.
2: Professional.
0: Todas
1: Entendi.
0: essas coisas há 20 e tantos anos atrás. Então, assim, tem
2: Foi
0: profissionalmente falando,
2: um pouco de retrocesso.
0: ainda tem,
1: Tem
0: assim,
1: muita
0: tem
1: coisa
0: muita
1: para.
0: coisa que poderia acontecer, mas eu acho que a população tão pequena é uma barreira,
1: Dá
0: né,
1: uma
0: gente?
1: dificultada, né?
2: Atualmente, esse retrocesso para nós nunca foi um problema, muito pelo contrário.
1: Sim.
3: Para respirar um pouco melhor.
1: Uma vida de uma maneira um pouco mais leve, né, do que é naquela loucura do Brasil.
2: No Brasil, a gente não ia ter espaço nem tempo para começar uma família, para ter um filho.
1: Sim.
2: Entendeu? E a Nova Zelândia nos proporcionou isso.
0: Não, e a gente aprendeu,
2: nos
0: né? E eu acho que isso é uma coisa muito importante para nós como brasileiros. A gente vem para cá, está acostumado a trabalhar muito, está acostumado a fazer, a deliver o que o teu chefe está pedindo. Agora, esses 20 anos para nós nos ensinou a desacelerar. Agora, lógico que tem a pressão dos chefes, mas a gente tem a maturidade de falar, não, eu não vou fazer isso.
1: Tipo, um pouco diferente.
0: Eu preciso.
1: Né? Exato.
0: Né? Então, assim, eu acho que leva tempo para a gente aprender que aqui neste país você ainda pode falar, não vou fazer.
1: Exato.
0: É muito. Entendeu?
1: Sem dúvida.
0: É um processo difícil para nós, né?
1: É. Abrir mão disso, né? Assim, abrir mão não, é você aceitar, né? Essa questão.
0: Sim,
1: dá para fazer diferente do que aquilo que a gente acabou vivendo no Brasil, né?
3: É, porque a gente sempre no Brasil é acostumado a dar 110%, 120% da gente, né? Em tudo.
1: Exatamente. Muito bom.
2: E fora isso, tem também um lado, assim, que eu já tive várias ocasiões onde o meu chefe, quando a gente, por exemplo, sento com o meu chefe para fazer a tal da performance appraisal, né? Aula de trabalho. Em várias ocasiões, o meu chefe já falou: Amílcar, relaxa, você está fazendo, você tá fazendo 130% do que a gente espera que você faça. Mas é a coisa que a Roberta falou, quer dizer, a gente, como brasileiro, você acha sempre que você tem que fazer
1: mais do que
2: precisa, porque senão vão puxar o teu tapete. Vão, né?
1: Aqui
2: a gente, a ética de trabalho do brasileiro é muito bem vista.
1: Sim.
2: Entendeu?
1: Sem dúvida.
2: E a gente, cuidado para a gente não tá achando que tá sempre fazendo demais, entendeu?
1: Exato.
2: Porque a gente naturalmente estaria fazendo, né?
1: Exatamente. Poxa, que legal. Verdade. Que legal. Bom, vamos fazer o seguinte? Vamos tocar uma música?
0: Vamos.
1: Vamos colocar uma música aqui. Vocês escolheram duas músicas. Tem alguma que vocês gostariam de ouvir primeiro?
2: Não. Você
1: não
2: escolhe.
1: Então tá joia. Eu vou escolher uma que particularmente eu gosto. Assim, não é que eu gosto mais, mas eu me identifico bastante com ela, que é a música que vocês escolheram só pro meu prazer, do Heróis da Resistência. Foi uma das primeiras músicas que eu aprendi a tocar. Então, assim, obrigado pela escolha da música, assim. Me fez muito feliz.
0: Não é muita gente que conhece, né? Eu amo o Heróis da Resistência.
1: Eu adoro o Leone, eu acho ele incrível. Eu acho ele incrível. Então, vamos ouvir aqui Heróis da Resistência com Só pro Meu Prazer.

0: vocês acabaram de ouvir Heróis da Resistência com Só Pro Meu Prazer. Muito bom. Bem, vocês comentaram lá no bloco anterior que vocês são professores da Universidade de Otago, né? Vocês falaram que foi a primeira universidade aqui da Nova Zelândia. E eu queria, enfim, saber um pouquinho como é que é essa experiência de ser professor lá, sendo brasileiro, né? Como que é essa vivência de vocês, né? E como é que, enfim, vocês foram parar na Universidade de Otago como professores?
1: Eu comecei a trabalhar, na verdade, o meu primeiro emprego como professor de inglês aqui, uhum, foi uma filial de uma escola em Christchurch.
0: Uhum.
1: Na verdade, a escola para quem eu trabalhava é aqueles... não sei se vocês lembram ou sabem que teve aquele prédio em Christchurch que collapsed.
0: Ah, sei.
1: Remoto e matou 40, acho que foram 40
2: Nossa.
1: Alunos
2: Nossa,
1: que morreram. E estavam estudando nessa escola de inglês. Era para essa escola de inglês que eu trabalhava.
0: Nossa.
1: Só que na filial aqui de Dunedin.
0: Uhum.
1: E essa foi meu primeiro emprego aqui. Na verdade, o emprego com a escola de inglês, a English Language School da University of Otago,
0: uhum,
1: é o meu terceiro emprego aqui.
0: Ah, legal. E você já está lá há quanto tempo?

0: Eu tô lá desde 2009.
1: Nossa.
0: É o primeiro ano que eu trabalhei para o English Language Center. Eu estava cobrindo a licença maternidade de uma canadense que eu conheci aqui, e eu fiquei um ano como outminister. Eu coordenava o exame de IELTS.
1: Entendi.
0: E fiquei um ano cobrindo a licença maternidade dessa amiga canadense, que é casada com um brasileiro. E aí, depois desse um ano, eu recebi o contrato para trabalhar full-time como para o English Language Center aqui.
1: Entendi.
0: Então, eu tô com a University of Otago desde 2009.
1: Ah, já tem um tempão lá.
2: Nossa, é.
0: E assim, obviamente que o forte em termos de público lá no, aqui na na English Language Center são alunos asiáticos, né? A grande maioria ou japonês, ou coreano, ou chinês.
1: Entendi.
0: Ao momento, por exemplo, eu tenho um aluno da Colômbia, eu já tive algumas alunas brasileiras. O público em geral é aluno asiático, né? Então, como a
1: Entendi.
0: Roberta comentou antes, ela é um público muito diferente, obviamente, do público brasileiro, né?
1: Eu imagino.
0: Leva um tempo para a gente se acostumar. Por exemplo, eu tenho ainda bastante alunos também árabes, né?
1: Que legal.
0: Acostumados árabes. Então, assim, aluno árabe, aluno brasileiro ou colombiano na sala de aula é o aluno que quer conversar, né? Inglês, mas e o aluno asiático, ele só vai querer abrir a boca se ele sabe que a frase que ele for falar não tem um erro gramatical.
2: Ah, é?
1: Caramba, eu não sabia disso, não.
0: Então, assim, é um tipo de público que é diferente de você lidar, né? São preocupados com a gramática. O foco
1: Entendi.
0: deles é melhorar a gramática. Então, isso demorou para acostumar. E uma das coisas que eu meio que não consegui acostumar.
3: Eu não consegui. Então, assim, o meu trabalho eu trabalho em outro departamento, eu trabalho na faculdade de educação, e o meu trabalho eu dou aula, faço formação de professor, né? Então, eu dou aula de pedagogia mais voltada para aula de primeira infância, mas eu trabalho no undergrad, né, para primeiro, segundo e terceiro ano, e num curso de mestrado. Então, a maioria dos meus alunos são kiwis. Eu
1: Ah,
3: tenho
1: entendi.
3: alguns alunos
1: Já é um
3: internacionais,
1: outro perfil.
3: mas
0: Mas é
3: completamente
0: diferente, né?
3: diferente. Então, é mais trabalhando com o pessoal daqui é interessante, mas assim, eu gosto muito de trabalhar com. Eu gosto de dar aula, né? Então, o público Kiwi, apesar de ser fundamentalmente diferente dos brasileiros, é mais parecido. Então, assim, eu me identifiquei mais com esse tipo de público para dar aula.
1: Eu tenho uma curiosidade aqui. O fato de, por exemplo, vocês serem brasileiros terem o inglês como uma segunda língua, isso de alguma maneira, tipo, gera algum tipo de. Não, não é preconceito, não é isso, mas de daquela percepção, ah, mas ele não é um nativo da língua. Eu digo em relação ao aluno, não sei se isso tem, é uma curiosidade, tá?
0: Sim, eu vou dar um exemplo do que aconteceu comigo. Quando eu falei desse emprego o primeiro emprego que eu tive com nessa filial dessa escola em Christchurch, na verdade, uns 2 anos depois que a gente já estava aqui, eu fui meio que headhunted, né, que a gente fala. A proprietária de uma outra escola local veio conversar comigo, porque ela que soube que eu tinha a minha formação do Delta, né, do diploma,

0: teaching, que não só me proporciona dar aulas de inglês em qualquer lugar do mundo, mas eu também posso treinar professores.
1: Ah, entendi.
0: Então, a Sharon, que na época tinha a escola de inglês que chama English Language Matters, ela me ofereceu trabalho na escola dela, porque ela queria começar a...